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0: 9:13.
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0: Gostaram?
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9: 9:38.

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2: 9:58.

0: gosto.
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2: 10:12.

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1: 10:37. 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
3: 10:43.

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1: 10h55.

0: Boa noite. Boa noite, Salvador. Obrigada pela presença de vocês. 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
13: 11:36.
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2: 11:41.
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1: 11:55.

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3: 12:22.

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8: Meia-noite e 32.
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7: 1:35.
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1: 1:57.

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0: gostou, faz barulho aí.
1: Mês de abril.
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4: 2:37.
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2: 2h42.

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2: 3:09.

0: sucesso é do Zé Ricardo e Thiago.
1: Valeu, valeu.
0: Deixa eu vocês. Essa música vai explodir no Brasil, viu?
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6: 3:35.

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2: 3:58.

0: brasileiro. Muito obrigado, gente. Quem gostou, faz barulho aí.
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1: 4:47.

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0: 5:38.
2: Vamos fazer uma viagem todos juntos agora, mais ou menos pelo quilômetro 45. Vem com a gente.

0: obrigado, gente. Mais uma vez eu voltei para agradecer vocês aqui. Muito obrigado. Que Deus abençoe todo mundo, viu? Valeu!
1: Valeu!

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8: 5:50.
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6: 6:29.
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1: 6h50.
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0: 7:36.
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2: 8:24.

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3: 8:47.

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1: 8h53.
2: Mas só básico, viu? 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
7: 92.
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0: Time Creche.
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4: 9:19.
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1: Cajuru FM informa a hora certa. 9:25.

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3: 9:40.
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2: 9:47.

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2: 10 e 11.
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1: 10:34.

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2: 11:05.
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1: 11:20.

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4: Meio-dia.
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1: Honra demais cantar com o trio Parada Dura, né?
2: Que prazer.

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1: Puxa aí, ele é mais ou menos assim em São Paulo, vem. Quem souber pode soltar a voz e cantar forte, viu? Olha assim, ó.

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2: 12:34.
3: É o Bruninho.

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3: Meio-dia e 45.

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3: Meio-dia e 59.
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3: É meio-dia e 59 para você, uma ótima tarde. E chegando ele, Gustavo Lima. Bala alojada.

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0: Chegamos aqui, Cleiton e Romário e Zé Neto e Cristiano. Não namora lá em cima, Israel e Rodolfo. Hoje não, pela Ana Prado. E chegando mais música pra você, Bruno Rosa e Murilo Rufo.
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1: Hora certa para você, 1:15. 1:15. Uma ótima tarde, início de tarde para você que está nos acompanhando pela 98,7. Fala para você então que nós estamos aí finalizando, né, a Semana Nacional da Família, no qual as paróquias aqui da nossa cidade estão tendo aí uma programação. Portanto, hoje, sábado, dia 15 de agosto, aqui na paróquia de Nossa Senhora do Carmo, né, às 18h30 na Matriz, Santa Missa de Encerramento Paroquial da Semana Nacional da Família. É renovação dos votos matrimoniais de todos os casais. Haverá oferta de flores à Sagrada Família e por todas as mães e também pelo grupo Mães que Oram pelos Filhos. Então, um convite que nós fazemos aí a você para estar participando hoje às 18h30 na Igreja Matriz de Nossa Senhora do Carmo. Família, torna-te aquilo que és. O amor jamais acabará.

Passamos aqui também o comunicado, né, o aviso da paróquia de Nossa Senhora do Líbano. Portanto, hoje também um encerramento. Sábado, dia 15 de agosto, celebração com as famílias na matriz de Nossa Senhora do Carmo, Nossa Senhora do Líbano, às 19 horas. Né, momento de louvor, né, com adoração ao Santíssimo, no qual nós fazemos também o convite a você estar participando. Às 19h30, a celebração da Santa Missa. Então, a participação aí especial também com os jovens para estar aí participando. Né? Família, torna-te aquilo que és, com o lema: o amor jamais acabará. Música.

0: Isso. 1h18, 1h18, chegando pra você o Wesley Safadão, despedida, daqui a pouquinho estou de volta.
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1: Cajuru FM informa a hora certa.
2: 1:25.

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1: Daniel, vamos juntos, Zé Neto Cristiano.

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4: 1:48.

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1: 2h59.
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0: Estamos chegando agora, estamos chegando. É.
1: Graças a Deus, graças a Deus.
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0: Isso, diz. Graças a Deus. Comigo, pode dizer.
1: Graças a Deus.
0: Pode dizer, pode dizer.
1: Não devemos esquecer de dizer.
2: 3 e 2.
1: Graças a Deus.
0: É um violino, agora um violinozinho. Um violinozinho, assim. Diz comigo. Pode dizer comigo agora.
3: Graças a Deus. Muito bem, boa tarde para você, para você e para você também. Muito obrigado por mais um dia, meu Deus. Muito obrigado por mais uma semana de trabalho. Com tropeços e acertos, erros e acertos, tropeços, problemas, soluções e enfim, tudo o que aconteceu. Louvado seja nosso Senhor Jesus Cristo. Louvado seja Deus por tudo. Feliz o homem que por tudo e por todos dá graças a Deus, não é verdade? Ah, mas você tem problemas? Sim, mas o que que tá? E daí? Vou dar graças a Deus pelo problema, ele faz parte da vida. Não há felicidade ao lado do pai se a gente não tiver problemas, não é verdade? Porque o pai é a solução, não é verdade? Aqui, como que foi a sua semana? Foi maravilhosa? Foi na graça? Você amou, sorriu, errou, perdoou, foi perdoado? O que você fez? Tudo de bom deve ter acontecido na sua vida para louvar a Deus, sabe? Porque os tropeços também fazem parte do nosso dia a dia. E é no tropeço, nos tropeços da vida que a gente alcança o passo seguinte, não é verdade? Beleza. E hoje eu tive o prazer de conversar com uma pessoa que participou comigo do curso de comunicação da Pastoral da Criança em Pará de Minas há muitos anos atrás, viu? Muitos anos atrás. Hoje eu tive o prazer de encontrar com meu companheiro lá do curso de comunicação da Pastoral da Criança de Pará de Minas. Que Deus abençoe, viu? Ah, mas está indo embora já, mas falou assim, eu vou ouvir o alô antes para eu poder embarcar. Beleza? Um abraço para você, amigão Geraldo, um abraço. E uma ótima tarde e que beleza, que bom que você passeou bastante aqui em Carmo do Cajuru, cidade maravilhosa, de gente maravilhosa, né? É verdade, é uma cidade bacana. E hoje tá sem problema, sem bomba, tá tudo tranquilo, cidade tranquila, calmo, graças a Deus. Já quero de antemão cumprimentar e agradecer a Polícia Civil, a Polícia Militar, e a Polícia do Meio Ambiente, todos os policiais, tá? Envolvidos no trabalho de defesa da nossa cidade, envolvidos no trabalho da manutenção.

0: missão da ordem. E os ouvintes assíduos estão todos ligados com a gente? Os ouvintes assíduos, eles estão ligados com a gente? Fala para mim, me conta de onde você está me ouvindo, porque aí eu vou mandar para você aquele alô, mandar aquele abraço especial para você aqui na sua Rádio Cajuru FM.
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0: Pois é, então tá até o seguinte, tá todo o pessoal ligado com a gente de 0 a 100. Você de 0 a 100 de todas as idades e você também de todos os bairros. Você de Carmo, do Cajuru, cidades vizinhas, comunidades rurais. Um abração para todo mundo que...
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0: Não, beleza, eu preciso trazer para você as canções que a Fé escreveu. Por que as canções que a Fé escreveu? Por que que todo sábado você me explica isso, Luiz? Não, é o seguinte, eu te explico por todos os sábados pelo seguinte, porque nós precisamos dedicar o primeiro tempo àquele que nos dedicou toda a sua vida. Aquele que nos dedicou toda a sua vida. E aquele também que nos entregou de graça o seu filho amado, para que fôssemos salvos e perdoados dos nossos pecados, das nossas falhas. Então, o primeiro momento, o primeiro tempo de comunicação é direcionada ao nosso Pai com as canções que a Fé escreveu. Beleza? Como Maria aos pés da cruz, não podia ficar por menos, né?

0: 3 e 10.
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0: 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É.
1: Graças a Deus, graças a Deus.
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0: graças a Deus. Vamos nós, hein? 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Vamos salvar, meu filho. Salvar.
1: Muito bem, ô gente. Deixa eu avisar para vocês. Hoje a gente vai estar sem o telefone fixo para comunicação. Tá certo? Aí daqui a pouquinho eu vou conferir aqui direitinho. O telefone fixo, ele está sem comunicação, tá bem? Então, o que acontece? A gente vai estar sem comunicar pelo fixo da rádio, beleza? Mas então vamos lá começar. Já terminou as canções que a Fé escreveu e já terminou tudo. São 3 horas e 24 minutos. Vamos abrir o fundo do baú com o Biafra. Você conhece? Todo mundo.

0: É muita recordação, é muita saudade. Gente, esse sábado gostoso, agora parece que... Parece que o frio já foi embora, né? Tá indo embora aos poucos, já foi embora. Porque, ao que eu me lembro, o último dia de frio, quando fazia muito frio, um frio enorme, era no rodeio, né? Lembra, há uns tempos atrás, aí, quando a gente ia lá fazer camarim? A gente ia fazer camarim dos cantores, Zezé de Camargo e Luciano, Eduardo Costa, Biquíni Cavadão. Daquela vez que eles vieram aqui, lembra? Fábio Júnior e tal, enfim. Quando a gente aqui da rádio ia fazer camarim, então tava aquele frio, mas é um frio há muitos anos, né? Que o Eduardo Costa veio aqui pela primeira vez. Ah, velho, muitos anos. Aí era um frio retado, até que esse ano não fez muito frio lá no rodeio, não, né? Segundo eu ouvi dizer, esse tal de ouvir dizer é um perigo, né? Esse tal de me falar isso aí é um problema, né? Por isso que quando a gente vai perguntar, tirar uma satisfação com uma pessoa, a gente chega, olha, fulano, deixa eu te falar uma coisa. Precisando de conversar com você, poderia? Você pode me dar atenção? Sim, claro que não, pois não. Então, eu queria perguntar, aconteceu isso, chegou até a mim, assim. Será que você poderia explicar pra gente? É bonito, além do mais, é uma educação. Educação é tudo, né? Agora, me falaram que você falou isso, mas quem? Quem é esse me falaram? Não, me falaram aí, não interessa não, então já não quero ouvir, porque esse tal de me falaram é um perigo. Então, ouvi dizer, não. Então esse ano eu não ouvi dizer nada, o que aconteceu no rodeio, não. Eu não ouvi dizer que lá estava frio, o que me falaram é que esse ano lá não estava frio. Estava quente, né? Não quente, mas estava temperado, né? Suportável lá o frio. Não está insuportável, não, estava suportável. Agora, eu acredito que sim, viu? Mas como a gente que é friorento, né? Somos friorento para danar, então a gente acredita que o frio não ia fazer lá muito bem para a gente, não. Né? Mas então parece que o verão, o inverno já está indo embora, né? Certo. Agora deixa eu te falar uma coisa. Por falar em frio indo embora, deixa eu ver aqui. Não. Essa não é a história de hoje, não. A história de hoje é outra, muito melhor do que você pensa, do que você imagina, viu? Pois é. Isso, vamos ver aqui e tal. Não, o WhatsApp não chegou ainda. Lembrando a todos os ouvintes que o telefone fixo da rádio, tá? Para você que está ouvindo aí, porque eu estava aqui no estúdio 2 e o telefone de lá tocando. Então eu procurei para todos os lados, não teve como atender. Enfim, estamos sem aparelho de telefone na recepção, que fica um pouco longe do estúdio, não é? E estamos sem aparelho de telefone também no estúdio. Aconteceu alguma coisa aqui nas redes, então foi preciso fazer uma mudança pequena. Mas se você já tem o meu número, se preferir, você pode me ligar no meu número, não se acanhe, tá? Para você que já tem meu número. Aliás, o meu número é 38, é o número do meu contato, né? Bom, vamos lá em cima, dar uma volta lá no passado. Dar uma volta no passado de presente para você com canções bonitas que marcaram épocas, porque agora é o fundo do baú mesmo. Verdade? O fundo do baú.
1: Três e 41.

0: Martinho da Vila, devagar, devagar, devagarinho. Ah, que legal o fundo do baú. Deu uma puladinha pequenininha aqui. Aí o negócio não ficou lá legal, né? Gente, mas ficou bem esclarecido que hoje eu estou sem telefone fixo aqui no estúdio. Mas eu vou passar para você um número. Presta atenção. Este número que eu estou passando no ar para você agora... Presta atenção, por favor. Silêncio. Hoje é só brincadeirinha, né? Mais uma vez, falando para você que a cidade está tranquila, sem nenhum problema, sem nenhuma ocorrência, sem nenhuma confusão. De acordo com a informação, aqui a cidade está, até agora, até o momento, tranquilo, viu? Assim como a temperatura do tempo está tranquila, né? Legal? Pois é, aqui, vou passar para você o número de um contato para você ligar, mas atenção, somente sábado neste horário, de 15 às 17. Agora, quem já, deixa eu ver aqui, chegou mensagem, chegou, deixa eu ver aqui. Ei, Jovita, boa tarde, meu amigo. Tudo bem? Tudo bem, Jovita. Cadê o áudio para me colocar no ar? Porque eu preciso dos ouvintes, locutor, por um segundo, por um minuto, gente. E... boa tarde, meu amigo. Tudo bem? Quero pedir uma música, oferecer para todos os acólitos e coroinhas e que São Tarcísio os ilumine. Hoje é dia de São Tarcísio, Jovita. Se for, obrigado pela lembrança, viu? Boa lembrança, que eu não estava até... Eu estava até... Aliás, nem lembrando que hoje era dia de São Tarcísio. Muito bem. Uma música bonita para os acólitos. Os acólitos. Tá. Eu vou escolher uma música bonita aqui e mandar para você. Pode ser? Beleza. Um abraço para a Jovita, para o Tostão e também a Maria Eduarda, lá no Bairro Jardim Alvorada, que está ligado com a gente, né? Lá no Bairro Jardim Alvorada e todo o pessoal. Alô, Valdeci, Valdeci, você está ligado aí, filho? Fala para nós aí, Valdeci, a Suzana, o Miguel, aí no bairro dele, no Mano. Está ligado com a gente? Beleza. Deixa eu mandar um abraço para minha amiga Maria Dirce. Alô, Dirce. Não é Maria Dirce, não, é Dirce. A Dirce aqui do centro, já conheço há tantos anos, né, Dirce? Essas mãos poderosas, maravilhosas, cuidadosas, cuidando aí de acamados, de pessoas doentes, né? De idosos, cuida de pessoas também que não são doentes, mas precisa de uma companhia, de um cuidado especial, né? Um abração para você e uma ótima tarde. Legal? Deixe-me ver aqui. Então, tá. Pronto. Beleza, agora nós temos uma canção muito bonita lá do fundo do baú e daqui a pouco eu vou atender a Jovita. São 3h56, é isso mesmo, é 3h56, depois eu volto com Toca de Tudo, beleza?
1: 3h56.

0: Muito bem, lá em cima, Cyd Lauper, All Through the Night, legal pra você, ah, que legal, hein, All Through the Night, legal, legal, legal, Secos e Molhados, Flores Astrais, Elvis Presley, Kiss Me Quick, Beije-me Depressa, Kiss Me Quick, bonita essa canção, né, há muitos anos essa canção surgiu aí, sucesso de 1978, 78, opa, não, não, 74, mas eu não me lembro se eu era nascido ou eu era muito novo, né? Não sei. Não sei se sou dessa época. Opa, que maravilha! Hoje eu tenho aqui, eu já tenho os três pedidos aqui. É, tenho áudios, né? A Jovita, lá do Bar Jardim Alvorada, está dedicando o programa total a todos os acólitos. Acólitos de todas as igrejas, né, Jovita? Ah, beleza. De todas as entidades religiosas e católicas, não é? Beleza. Então tá aí a Jovita abraçando todos, dedicando todo o programa, né? Agora, a Maria Eduarda, ela é acólita, não é? Acólita também? É, ué. Ela é acólita e ela gosta só de música boa. Só coisa bacana, só fundo do baú. E por isso é que o balaio de gato aqui é o seguinte, viu? Aqui no Balaio de Gato tem de tudo, tem de tudo. Se tiver uma noticiazinha, a gente solta quando tem. Se tiver algum fartos e notícias e babados também, a gente solta. Beleza? Alguma bomba estourando por aí também. Se precisar, a gente vai fazer o trabalho. E até porque a imprensa é para isso, né? Mas a gente procura o máximo... Não tem problemas, não tem manchete, não tem notícias. Até que eu prefiro o Balaio de Gato com músicas, com entretenimento, com alô, não é? Quando cai uma notícia para mim aqui, a gente fica triste, porque tem que dar aquelas notícias estranhas. Então não fica bem, não combina bem com o perfil, né? Mas tudo bem, nós estamos aqui para isso, não é verdade? Bacana. Locutor por um minuto ou por segundos aqui no rádio que manda o áudio para gente, as pessoas que mandam áudios. Até porque eu precisava passar para vocês um outro telefone, um outro número para mandar, para a pessoa ligar. Mas só que eu não posso, porque vai complicar o meio de campo de quem já tem esse contato meu. Se alguém pedir para você, você pode passar para quem quiser o meu contato. Não tem importância não. Pode mesmo. Para todo mundo. Ah, eu preciso do contato do Luiz Sobrinho. Pode passar. Não vou passar porque ele não me autorizou. Não tem nada disso. Estou autorizando. Pode passar. Pode mesmo, né? E o que a gente vai, talvez, se der prazo, bater um papinho daqui a pouco, às 17 horas, compartilhar, é sobre isto mesmo. É sobre isto mesmo, de atender as pessoas, de conversar com as pessoas, de receber bem as pessoas, de tratar bem as pessoas, não é? Então, é preciso ser assim. Legal? Vamos ao áudio. Aqui, ó, tá aqui, ó, The House Martians Build. E Hit, a vida tem dessas coisas. Opa, tá chegando mais áudio aqui, quer ver? Pronto. Cadê? Vamos lá? Ó, vou falar pra você uma outra coisa, pra todos os ouvintes assíduos, amigos, ouvintes. Quando você mandar o áudio pedindo a música, naquele bloco, tá? Naquele bloco ali, já vai estar contida a canção que você pediu. Ela pode ficar a primeira, ela pode ficar a segunda, ela pode ficar a terceira, ou ela pode ir para a quarta, não tem importância. Mas a sua canção que você pediu, nesse bloco, o qual está contido as outras, a sua também está, viu? Pode ficar tranquilinho que nós vamos mandar para você, beleza? Então vamos lá. Opa, tá aqui o áudio primeiro. Boa tarde. Oi, peraí, o que é isso, gente? Alô, boa tarde, alô.
1: Oi, Luiz, hoje é dia de São Tarcísio, sim. Aí eu quero mandar um abração, inclusive para Maria Eduarda, que é acólita, né? É uma menina muito responsável, faz com muito gosto tudo que é dirigido a ela para fazer. As coisas de Deus, ela gosta demais. E eu tenho muito orgulho de ter ela como... De ver como ela é...
0: Dedicada.
1: Focada.
0: É isso, focada.
1: irresponsável com tudo que ela que eles falam para ela fazer, ela faz com maior amor.
0: Verdade.
1: Então, um abraço muito grande para a Duda e para os coroinhos, a Colta e para todas as crianças, né? Que mais jovens sigam, continue nessa, que não é fácil, né? Os jovens hoje não querem saber, mas é, que São Tarcísio ilumine a eles e traga mais jovens para as coisas de Deus, né? Um abraço, viu? Tchau.
0: Tudo bem, Jovita? Tchau, fique com Deus. Deus abençoe você, a Maria Eduarda e também toda a equipe dos acólitas da turma aí da Maria Eduarda. Beleza. Então, o programa está recheado de áudio. Opa, tem mais um aqui, olha só. Vou mandar escrita a música porque eu não... Está, então, vamos lá. Oi, boa tarde. Oi, fala comigo. Ué, cadê? Ah, tá aqui.
2: Ei, Luiz, boa tarde, tudo bem?
0: Tudo, e você?
2: Tô aqui, viu, ligadinho no seu programa, como
0: que
2: sempre.
0: Bom. Que bom.
2: É, minha programação especial do sábado tem que ter o programa Balaio de Gato. Me perguntar o que eu gosto de fazer no sábado, o seu programa tá incluído, viu?
0: Uai, que bom.
2: Adoro escutar seu programa.
0: Uai, que bom. Uai.
2: Aqui, manda um alô pra mim.
0: Já tá dado.
2: Pra minha família, o Diego, Gael, pra minha mãe, minha avó, do Bonfim, minha tia Isabel. Isso. Minha tia Sandra, uhum. Todos os ouvintes, meus vizinhos aqui do bairro, a dona Aparecida, a Marlete. Vou mandar também lá para minha tia, Naíra, do Nossa Senhora do Carmo, o Wilson, esposo dela. Semana passada ele mandou um alô para nós, eu estava escutando. E para você, viu? Fazer meu pedido. Vou pedir hoje duas músicas, tá? Se puder, você topa aí pra gente.
0: Já tá aqui.
2: Com Deus, Luiz, um abraço, bom final de semana, viu?
0: Outro, fique com Deus também, Mirilaine. Um abração pra você, família, os amigos. Muito obrigado pela audiência, pelo carinho da audiência. Hoje tinha um rapaz que falou comigo assim, tá vendo como que a gente... Ela pediu a música Build the House Martins. Legal, tá aqui, ó. Ele é bonita a música, viu? The House Martins canta bem. Agora, e também pediu a música do Hit, A Vida Tem Dessas Coisas. Tá aqui pra você, na ponta da agulha, tá aqui pra você. Mais um ouvinte no ar, boa tarde.
3: Luiz, boa tarde.
0: Boa tarde.
3: Tudo bem?
0: Tudo.
3: Ô, Luiz,
0: e você?
3: Eu vivo.
0: Tá.
3: Os meus vizinhos.
0: Uhum.
3: A minha família, a semana da família.
0: Isso, beleza.
3: Eu vivo. Tá. Eu não sei se são todos, a Isabel.
0: Ótimo.
3: A filha dela, a Cristina.
0: Uhum.
3: Eliana. E a minha Eliana também.
0: Ótimo.
3: Aí chegou uma música aí pra nós, é Roberto Miranda, são tantas coisas. Ô Luiz, boa tarde, viu? Deus abençoe a sua semana,
0: boa
3: semana.
0: Tarde, minha irmã.
3: Deus abençoe a sua vida.
0: Amém, a sua também.
3: E Deus te proteja.
0: Beleza.
3: Muita paz.
0: Amém, nós precisamos.
3: Fique com Deus, boa tarde. Deus abençoe ele, tá?
0: Amém, fique com ele também, Aparecida.
3: Um abraço a todo mundo, a todas as nossas famílias.
0: Tá dado aqui, obrigado.
3: Não sei se eu já falei o nome dela.
0: Não, mas...
3: Falei da
0: não tem importância.
3: Você também, tá?
0: Mando. Mando sim. Tá, beleza, Aparecida. Gente, é muito bom, sabe, compartilhar essa programação bacana, maravilhosa, com os ouvintes bacanas, simples, o popularismo. E aí vai levando a vida. Todo mundo pediu. E ela quer ouvir Roberta Miranda. São tantas coisas. Tá aqui pra você também, viu, Aparecida? Ó, a terceira canção, um abração para todos. E Jovita também, a sua está aqui, Jovita. Chama Prece para Minha Mãe, é do Christian e Ralph. Aparecida gosta do Christian e Ralph também, né, Aparecida? Então hoje eu estava conversando com alguém, a Sandra, a da Dona Conceição do Bondoso. A Sandra, ela é minha companheira de trabalho, viu, gente? O Luiz, mas você trabalha? Lógico que eu trabalho. Lógico que eu trabalho, filho. Entendeu? Então a gente tem que trabalhar muito. A mente vazia é a oficina do diabo. Quanto mais puder ocupar a mente, é na igreja, é no trabalho, é nas gambiarras, nos bicos, é catando latinha também. Uai, mas um comunicador cata latinha? Cato latinha. Entendeu? ando no centro com... Você vê um velhinho com um saquinho de latinha na mão por aí, sou eu, viu? Ah, eu quero conhecer você, Luiz Sobrinho, mas você vai ficar decepcionado se conhecer, porque é muito feio. Tem importância, não, a gente tem que ser bonito aos olhos de Deus, né, gente? Mas será que você vê um cotonetezinho rolando pela rua fora com um saquinho de latinha na mão? É ele, viu, gente? Depois ainda tá querendo trabalhar de influencer do Instagram. Será que ganha alguma coisa? Se bem que Fiura também faz sucesso, viu? Quando eu fiz propaganda da televisão, na TV Alterosa, eu vim lá com o diretor comercial que feio também tem seu lugar, faz sucesso. Eu, de tão feio que eu sou, capaz que eu vou fazer um sucessão danado ainda, viu? Mas deixa isso pra lá.
4: 4:18.
0: Todas as canções pedidas estão aqui, tá? É só ficar ligadão aqui. Prece, você já ouviu Prece da Minha Mãe, do Christian Ralph? Não? Mas ela é linda demais. Boa tarde pra todos. Melô do Papel, The House Martins Build.

0: Muito bem, Christian Ralph. Prece de Minha Mãe, lá em cima, Roberta Miranda, São Tantas Coisas. Passando por ali também, que mesmo? Hit, A Vida Tem Dessas Coisas, também. The House Martins Built, Melô do Papel. Agora, deixa eu te falar uma coisa. Agora são 16 horas e 33 minutos, são 4h33. Será que hoje o Topa Tudo Sem Dinheiro vai estar recheado de coisa boa? Vai, com certeza vai estar recheado de coisa boa. Eu até havia... One Day Life. Eu vou cantar pra você, pode cantar? One Day Me Your Life. Ah, esta canção é linda demais. Minha filha, por que você não pediu essa canção há mais dias, pelo amor de Deus? One Day Me Your Life. Nossa Senhora. Michael Jackson. One Day Me Your Life. One Day Me Your Life. Quem tá pedindo? Cadê o áudio? Eu vou rodar para você se você me mandar o áudio. Quero o áudio. Já tá aqui na ponta da agulha a música. Eu já vou mandar o áudio pro ar. A gente já não vai... mandar lá para fazer a remasterização, não. Porque a gente já sabe que quando é ouvinte fino, quando é pessoa fina, que tem um linguajar bacana, um coloquial legal, não é verdade? Não traz palavras de baixo nível, lógico que é coisa fina, a gente não manda para fazer a revisão, não. A gente já manda o áudio direto pro ar. A gente só manda para revisão quando é áudio que a gente não sabe de onde está vindo. Mas quando é um ouvinte bacana, pode mandar aqui, ó. Eu quero mandar seu áudio pro ar agora. Ai, gente. João Vitor do Alvorada. Opa, oi.
1: Quero oferecer essa música do Michael Jackson também.
0: Opa, aqui, ó. A gente tá vendo? Falando com você? Vamos ver aqui. Não. É desse modelo que funciona. Eliane Pereira, você pediu a música One Day in Your Life? Você que pediu? Vamos lá então. One Day in Your Life. Olha, vamos ver aqui. Para me mandar. Michael Jackson. Tem gente querendo pedir carona. One Day in Your Life. Então, ela significa... A tradução de One Day in Your Life, da música, do Michael Jackson. Cadê? One Day in Your Life. O Michael Jackson, Michael Jackson. Estou esperando chegar um áudio aqui, viu? Tô enchendo a linguiça aqui até chegar esse áudio aqui, porque eu quero pôr no ar. Todos. É no ar. Opa. Mandei me olhar. Um dia na sua vida. Um dia na sua vida, Michael Jackson. One day in your life. Não tem one day in your life, não. One day in your life. Um dia em sua vida. Não deixar de muita mascação, vou mandar a música direto para a pessoa, porque quando o ouvinte pede, ele quer ouvir música, falatória não, pera lá, cadê o áudio? Pronto? Quem mais quer pegar carona nesta música? Vamos ver. Oi, fala comigo, filha.
2: Ei, Luiz, boa tarde, tudo bem?
0: Tudo bem.
2: Eliane, do Bairro Bonfim.
0: Boa tarde.
2: Tá tudo bem, né? Aqui eu tô aqui ligadinho no seu programa, viu? Não perco, né? Todo sábado. É isso mesmo, é o programa do Luiz, eu já ligo mais cedo pra ver. Dependendo da música que tá lá, eu já sei se é você ou se não é, quando começa. Eu quero te pedir essa música aí, do Michael Jackson, e aquela Bondade de Deus, sabe? Ô Luiz, essa música da Bondade de Deus, eu quero agradecer a Deus pela nossa vida, né? E tanta coisa... Às vezes acontecendo de ruim, mas Deus com tanta bondade para oferecer para nós, às vezes a gente não reconhece, não é verdade?
0: É verdade.
2: A gente não vê o amor de Deus. Deus dá de graça e a gente às vezes não reconhece, fica atrás de coisas que não é tão valorizado, que não tem tanto valor quanto o amor de Deus, né? Deixar essa mensagem aí para as pessoas, né? Que as coisas não é fácil, mas o amor de Deus supera tudo, né? Tem até uma música que fala isso, que o amor de Deus supera tudo.
3: Tudo, tudo, tudo.
2: E só a gente lembrar que Deus, que a gente é muito amado por Deus, que vale a pena a luta do dia a dia, não é não?
3: Verdade.
2: Então, assim, é isso aí, eu quero essas duas músicas, tá? Se você puder rodar para mim, eu fico muito agradecida. Quero oferecer para todos que estão ligados no seu programa, para que as pessoas que já pediu música e hoje ofereceu para mim, eu quero agradecer, né? Eu não vou citar o nome hoje, não. Tô meio correndo aqui, não tô podendo nem ficar falando muito. Então, já falei bastante. Então, é para todo tá ligadinho no programa hoje. Especial para todos. Todos, todos, todos. E para mim curtir aqui. Pro meu marido Carmelo, todo mundo. Ah, eu quero uma pessoa especial. Pro Gabriel, filho do Matheus, que fez aniversário ontem. Tá bom? Muito obrigado. Para todos os aniversariantes.
3: Beleza, obrigado. Eliane, o negócio é o seguinte, viu? O meu sistema está aqui desatualizado, eu estou atualizando o meu sistema. É, caso não dê para eu pra baixar aqui no terreiro do meu sistema, quando eu falo baixar, a música precisa baixar aqui. É igual o pai de santo do terreiro, ela tem que baixar. Ela não baixou aqui, mas assim, está tudo anotado aqui, as canções que eu estou devendo para todo mundo. Eu vou deixar marcado aqui, porque assim que meu sistema ficar prontinho, eu já vou. Essa semana, creio que sim, tá? Estará pronto sim. Porque está sendo montada a grade da programação minha durante a semana, que deve ir ao ar de 15 às 17 horas, né? Então a gente está montando essa programação durante a semana. Beleza? Mas aqui, vamos lá. Quem mais? Opa! Caroneira, hein? Peraí.
4: Vou pegar a carona. Quero oferecer essa música do Michael Jackson também pra Maura, pro Adeus, pra Yara, pra Eliana, pra toda a família da Eliana, pra mãe, Dona Conceição, pra Aparecida do Bonfim, pra Aparecida do Agostinho, pra todo, pra cidade toda, né, que tá te ouvindo. Essa canção realmente é linda.
3: Linda demais.
4: Amo muito essa música também.
3: Ela é linda.
4: Um abraço. Tchau.
3: Tchau, Jovita. Obrigado. Você, o Tostão e também a Maria Eduardo. One Day Your Life. Eu em sua vida, Michael Jackson. Você sabia que essa música foi usada muito para casamentos em mil... Luiz, para de ficar falando ano, pelo amor de Deus. Todo mundo vai saber da sua idade. Não tem importância. One Day in Your Life, do Michael Jackson, ela saiu no ano de 1900. One Day Your Life. Quer ver que ano? Vou te mostrar agora. Aqui, ó. Ela era usada para casamento. Não é? O pessoal usava ela para casamento. Em 1975. One Day Your Life, uma canção lançada com singles do cantor Michael Jackson para o álbum. Foi um dos primeiros álbuns do cantor. Ela é maravilhosa, não é? E até que a última música que o Michael Jackson gravou foi Beats of Joy. Linda. Vou até tocar ela. Você sabe o que eu vou fazer agora, dose dupla do Michael Jackson? Vou rodar uma das primeiras músicas do CD. Foi Edson. A última foi Edson. Ó, vou até tocar também. Esse pessoal, esses ouvintes são assim, sabe? Eles fazem a gente... buscar as músicas lá do fundo do baú. Daqui a pouco eu vou estar rodando é o álbum completo do Michael. Daquela, a Edson. É aquela... What about sunrise? 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Deixa ele. Deixa ele cantar. Luiz, é melhor. Deixa. Mas primeiro é One Day Your Life, depois embaixo é Edson, pra você lembrar. Ô Eliano, tô procurando a outra sua, mas se não encontrar, me perdoe.

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Se você quiser, aí, dá o amor hoje, depois você pede mais. Então, amor é tudo que tenho pra dar, depois é só pedir mais. De Volta pro Futuro, canção linda do grupo Roupa Nova. Roupa Nova acabou? Não, Roupa Nova não acaba nunca. Porque as canções do Roupa Nova são canções bonitas, lindas, música que faz bem. Então, Roupa Nova nunca que acaba. Pode ter desmanchado o grupo, mas não acaba nunca. Michael Jackson, Ed Sheeran lá em cima, One Day in Your Life. Então tá aí. Agora é... Tá chegando... Que isso? O que é isso aqui? Ah, tá. Raul Santos Seixas. Nosso amigo Gladson. Alô, Gladson, lá do Somar. Somar aqui do centro, aqui no Tiradentes. Que tá ligado com a gente, né, Gladson? Grande abraço para você, os amigos, a família também. Ah, o Gladson e o... O Gladson e o... O Antônio Gavião. Ei, Antônio Gavião. E a dona Cida e também o Gladson e a Raquel. Tá lá ligado com a gente, viu? Ei, povo maravilhoso. É bom demais ter ouvinte bacana como vocês, viu? Pois é, menino. Então, obrigado pelo carinho. Eu tô pedindo Raul Seixas e Legião Urbana. Cadê Legião Urbana? Ah, tá aqui. Legião Urbana será. Viu, Gladson? Um abração pra você, obrigado. Os amigos, a família que tá aí ligado com a gente. Entendeu? Pois é. De repente... Pronto, beleza. De repente você pode... Não, mas tá trabalhando? Não, mas pode ouvir se mesmo trabalhando. Não tem importância não, viu? Dá um jeitinho de despistar aí um pouquinho lá no fundo. Não, mas eu mandei o alô, então eu tenho direito de ouvir. Tem, lógico. Põe um fone de ouvido aí pra ouvir nós. Beleza? Pronto. Então tá aí, pra você que pediu. Trabalhando? Não, mas pode ouvir se mesmo trabalhando. Não tem importância não, viu? Dá um jeitinho de despistar aí um pouquinho lá no fundo. Não, mas eu mandei o alô, então eu tenho direito de ouvir. Tem, lógico. Põe um fone de ouvido aí pra ouvir nós.

0: compartilhar, não. Mas eu estou esperando a ordem lá de cima, né? A gente vai dar uma saidinha ali. Ou não, agora não? Não? Tomar um cafezinho? Não, né? Então, vamos lá tomar um cafezinho daqui a pouco. 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Luiz, é melhor você nem falar. Cala-te boca. Mas é demais. Cala-te boca agora. Boca fechada não entra mosquito. Né, ué? Então tá. Vamos de música, que vai ser melhor. Daqui a pouquinho a gente vai tomar um café, tá? E vai ter o Compartilhando Topa Tudo, Sem Dinheiro. E vai ter... música bonita pra você até às 17h40.
1: 5 e 2.
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0: Sandra Light Girl, legal lá em cima, né, Sandra Light Girl? O pessoal falando aqui, eu quero ouvir aquela música da Madonna, Light Girl. Não, não, não. Light Girl é Sandra, que canta Mary Magdalena. Você lembra? Never Be, Maria Magdalena. É verdade, até parece que a gente tá nos Estados Unidos, né? O que é que há? Muito música bacana. Olha, gente, eu achei muito interessante uma parte que eu estava lendo que fala do livro de Oséias. É interessante. Eu vou ver se eu consigo compartilhar. Eu acho que vai ser minha cara, viu? Embora tem muita gente que não gosta, mas ninguém é obrigado a ter um bom gosto, né? Então, como fazer? Agora, deixa eu te falar. Mas é daqui a pouco, né? Agora não, são 17h12. Vai ficar até mais tarde hoje, Roia? Sim. Até 17 alguma coisa. Não tenho muito nada que fazer. Aliás, era quase nada ou nada, né? Quem não tem o que fazer, pinta a colher de pau e borda o cabo. Como saudade não tem idade, vou descer lá no fundo do baú com o Fábio Júnior. Peraí.
1: 5h12.
0: Não,

0: Muito bem, muito bem, muito bem. Trem do Pantanal, Sérgio Reis, lá com o Renato Teixeira. Trem do Pantanal, João Mineiro e Marciano. Se eu não puder te esquecer. Beleza? Aqui, você quer saber quais músicas que passou lá em cima? Fábio Júnior, o que que há? Sandra, Larguel. Raul Seixas, Judas. Bom, lá pra cima, passou, passou. Roberto Carlos chegando aqui mais uma vez. Agora, deixa eu te falar aqui. Tem uma música, Take My Heart. Ah, não, tem que ver ela aqui. Tem que aparecer aqui, quer ver? Take My Heart. Oh, Take My Heart. Taking My Heart. Ah, cadê? Não, e tem ela aqui, olha só. Veja como que são as coisas. A gente tá precisando da canção... Take Me Now, David Guetta. Take Me Now. Vou pôr ela. São 17h23. Vou pôr ela aqui, já que apareceu Take Me Now. Então vamos lá ver ela. Né? E cadê? Vamos lá? Mas antes, vamos ao pedido. Maria Eduarda. Take My Break Away também, não é? My Mistake, não. A Maria Eduarda, ela é do Bairro Jardim Alvorada. Ela é da Jovita e o Tostão. Não é verdade? É, vovô Tostão, vovó Jovita e todo o pessoal ligado. A Maura, o Adelso e a Yara também estão ligados com a gente. Então, um abração para vocês e uma ótima tarde. Ela está pedindo, como é que é? Take My Heart, tem ela aqui. E mais uma vez com Roberto Carlos e Knife, com Rockwell Knife. Está aqui para você, filha. Obrigado pelo carinho da audiência, obrigado pela participação. O quê? Não, mas espera. Vai dar pra fazer o Topa Tudo?
1: 5h24.
0: Vai dar, beleza. Seu pedido é uma ordem, tá aí.

5h32, Knife, Rockwell, lá em cima, Roberto Carlos, mais uma vez. Renato Teixeira e Sérgio Reis, treino do Pantanal. João Mineiro e Marciano, se eu não puder te esquecer. O que é que há? Fábio Júnior. Beleza, meus amigos? São 17 horas e 33 minutos. Tá na hora a gente puxar o carro. Mas espera lá. Peraí. Estou bebendo uma água. Quer um cafezinho? Você quer um suco? Mandar um alô aqui pra Edilene. A Edilene tá ligada com a gente, né? Pois é. A Edilene, o João Pedro e todo o pessoal lá na casa dela ligado conosco, viu? É, gente, a frase mais... Aqui, tem um negócio aqui, né? Nós vamos compartilhar pra mim embora, tá? Daqui a pouquinho. Tô indo embora já, puxando o carro. Falar muito é uma coisa, falar demais é outra. Então as pessoas precisam de entender uma coisa. A pessoa que fala muito, é quando a pessoa gosta de conversar, gosta de falar muito, mas falam coisas que não denigram a imagem do próximo, não imoraliza o próximo, não prejudica o próximo, tá? E talvez se a pessoa não quiser conversar com ela também, ela não fala. Eu, por exemplo, eu gosto de falar muito, gosto de conversar muito. Porque conversar é bom demais para quem gosta de conversar. Quem não gosta... E conversar muito é expressamente proibido para quem gosta de viver sofrendo, de viver na depressão, para quem é amigo do ódio, entendeu? Então isso aí, elas não gostam de conversar muito. Mas tem pessoas que estão maravilhosas, mas que não gostam de conversar de jeito nenhum, entendeu como é que são as coisas? Como que a gente tem um olho, às vezes estranho, de querer olhar só o lado ruim das pessoas? E não! Tem pessoa que não te dá bom dia, tem pessoa que não fala oi com você, tem pessoas que não te cumprimenta, não conversa com você, mas é uma pessoa maravilhosa, é uma pessoa bacana, uma pessoa pronta para te servir quando você precisa. É uma pessoa que não prejudica ninguém. É uma pessoa que ela não usa palavras de baixo nível, de baixo calão, para inibir as outras pessoas. Então, assim, são pessoas realmente seguidoras do exemplo de Nossa Senhora do Silêncio. Né? Tem pessoas que falam muito que não prejudica ninguém. Né? Agora, tem pessoas que, além de falar demais, fere o outro, ofende, discrimina, maltrata, enfim. No ferimento, na discriminação, no ferimento, já está tudo, tá incluso tudo isso, maus tratos. Né? Não respeita a conduta de vida do outro, não respeita a forma do outro viver. Ninguém é obrigado a aceitar as pessoas do jeito que elas são, não, viu? Mas todos nós somos obrigados a respeitar a pessoa do jeito que ela é. Tô errado? Você não é obrigado a aceitar as pessoas do jeito que a pessoa do jeito que ela é, não. Não? Você não é obrigado a aceitar, não. Se você não gosta, não... então você não é obrigado a curtir. Aceitar é curtir. É curtir, é querer estar perto, é querer aproximar, enfim. Respeitar é gostar, é não discriminar e manter a distância. É isso que é respeitar. Respeito é uma coisa, aceitação é outra. Entendeu? Não, né? Isso é o que eu penso. A gente precisa respeitar. É nossa obrigação, nosso dever. Entendeu? Agora, aceitar não. Não aceitar, não, mas fica no seu canto, calado, quietinho, ali pronto. Respeitando, né? Então, tem pessoa que fala muito
E é agradável, tem pessoa que fala muito. Não é agradável, tem pessoa que não fala nada. É agradável, tem pessoa que não fala nada, que é desagradável também. Só do seu olhar, você dá vontade de sair correndo. Né? E é isso aí que eu penso do comentário de hoje. Agora, deixa eu te falar outra coisa. Agora, vamos lá. O que eu estava vendo aqui é lá em Oséias. Cadê? Tá aqui, ó. Opa! Oséias 2:7. Lá no livro de Oséias 2:7. Então, o que acontece? Ah, mas você é o quê, Luiz? Não, nada. Eu não sou nada, não. Nem entendo de nada. Eu achei que foi interessante. Oséias 2, capítulo 2, versículo 7. Quer ver que massa? Versículo 7. Mas é muito interessante. Muito mesmo. O versículo diz o seguinte: ela irá atrás de seus amantes, mas não os alcançará. E buscá-lo-á, mas não o achará. Então dirá: ir-me-ei, tornar-me-ei ao meu primeiro marido, porque melhor que ia. Então, eu vi aqui, ó, tornar-me-ei meu primeiro marido, porque melhor me ia então do que agora. O primeiro marido, ele era melhor. Então, o que significa isso aí? Não é só marido e mulher, não. Então, ela correrá atrás de seus amantes, mas não alcançará. E procurará por eles, mas não o encontrará. Então, ela diz assim: irei e voltarei ao meu primeiro marido, pois estava bem e melhor do que agora. Você já pensou? Ela correrá atrás dos seus amantes, mas não o alcançará. Procurará por eles, mas não o encontrará. Então ela dirá: irei e voltarei ao meu primeiro marido, pois estava bem melhor que agora. Impressionante. Mas, olha, e não é interessante? Agora o pessoal deve pensar assim: nossa, que horror, que coisa feia. Ela vai lá, procura tudo, procura o fuá, procura a diversão, procura os homens, procura quem vai fazer ela feliz. E depois ela não encontra a felicidade que quer. Aí vai voltar lá pro marido e o marido ainda vai aceitar. A outra passagem bíblica que fala: corre atrás, corre, salva a sua mulher. Aí a hora que ela volta, né? Todo mundo deve pensar: nossa, será que vale a pena? Aí agora, ao meu ver, é que Jesus fala isso com todos nós. Todos nós. A gente vai, desfaz da pessoa, daqui, ali e tal, e pensa assim: ah, eu não vou precisar nunca de você. Desfaz na cara, trata de mau jeito, de qualquer jeito, de repente vai em outro lugar, quebra a cara e volta: que eu precisava de você, aqui com você estava melhor. Está, o amigo está conversando com o outro aqui, conversando, depois aparece outra coisa, vai, corre, vai para lá, caça outros lugares ruins, aí não encontra o que quis, não, volta pro amigo de novo, ele vira as costas: eu não te quero, pode ficar para lá. Nós saímos da mãe, igreja, ficamos aí, para aqui, para ali e tal, perambulando, largando, deixando, abandonando a nossa igreja, a nossa prática cristã. A gente vai lá no mundo, lá fora, não encontra nada. Ah, não, vou voltar para lá na igreja, estava bem melhor. E quando, aí Jesus, aí que está o X da questão, que eu queria chegar lá. Jesus não fala assim: aqui,
aquele cara que está passando por você ali, ó, ele é um drogado, ele é um dependente químico, ele é a pior pessoa, ele é prostituído, ele é isso, aquilo e tal. Aí começa. Aí você fala assim, nada, então deixa ele ir. Ele que vá lá pro fundo do brejo, para onde ele quiser, para lá. E hoje dá, não tem conta com isso. Só que não. Jesus fala pra gente assim, aqui, ô Luiz, olha lá, aquele amigo, aquele irmão seu lá, ó, tá no caminho ruim, difícil, e ele está caminhando mais, cada vez mais, tá para lá. Jesus pode me falar isso. Ele vai falar assim, vai atrás dele, vai lá. Tenta resgatar ele antes que ele bate lá e não encontra nada e volta para te procurar. Hã? Maria Madalena. Ele não falou assim, vai, some daqui, tira essa prostituta para lá, tira essa mulher daqui, tira essa prostituta para lá, que não é o lugar dela, ela está pecando. Não, não, não. Ele falou, quem é que não tem pecado, atira a primeira pedra. Você vai atirar? Você vai atirar? Você vai atirar? Não, jogou tudo no chão. Se ninguém te condena, tampouco eu. Vai e não peques mais. Ele não condenou. O mau ladrão na cruz. Ele não falou com ele, você não presta, você é ladrão. Eu vou te levar para o céu, não. Você não presta, você é ladrão, você não vale nada, você vai para os infernos. Não. Ele só respondeu do outro lado, o bom ladrão assim, ó, hoje mesmo você estará comigo no paraíso. Ele não discriminou o mau ladrão, ele ficou calado. Deu silêncio. Total. Mas o bom ladrão, ele falou, hoje você estará comigo no paraíso. Ele não falou com Judas, Judas excomungado, você me traiu, vagabundo, some daqui, você é traidor, você não vale nada. Não. O que tiver de fazer, faça agora. Judas. Ele fala, por acaso sou eu, mestre? O que tiver de fazer, faz agora. Decida a sua vida agora. Você decide. Ele mandou o Judas decidir. Ele não decidiu para Judas. Ele mandou o Judas, decida. Decida. Faz o que você quiser. Faz depressa. Faça agora. Só. Olha que maravilha. Nós temos que seguir esse exemplo. Quando a gente vê uma pessoa que quer ofender a gente, quer maltratar, faça. O que você tiver de fazer, faça agora. Vá. Aí a pessoa quer falar, quer xingar, quer desbabacar, quer aprontar escândalo, porque hoje eu acho que o que vale mais é escândalo, né? A pessoa cala o outro a poder do grito, da gritaiada, do escândalo, querer falar mais alto. Eu calei fulano, eu falei mais alto que ele, pronto. Então é isso. Então é isso. Até no próprio livro de Oséias fala, ela rodou, rodou à procura dos amantes. Não encontrou. Vou voltar para lá, lá está bem melhor. Assim são as pessoas que desprezam a gente, que abandonam a gente, que não quer nada com a gente, não quer graça com a gente, não está afim de papo com a gente, não está afim da nossa ajuda, não está afim de ficar perto da gente, não está afim de ficar na minha casa. Vai, roda, roda, roda, roda. Ah, não, vou voltar lá onde eu estava com o Luiz, estava bem melhor, viu? Apesar de ouvir asneiras, mas lá estava bem melhor. Não é? E que é, resumindo a história? Nós precisamos aceitar aquelas pessoas que nos maltratam, mas que estão de volta para nós. Aí, ó. Entendeu? Eu achei interessante foi essa parte. A gente precisa aceitar, acolher aquelas pessoas que estavam com a gente, que nos desprezou, nos abandonou, mas elas se sentiram e voltou até a gente de novo. Ai, patrão, larguei esse serviço aqui pensando que o outro de lá tá melhor, viu? Mas lá tá muito ruim. Eu aqui com o senhor estava bem melhor, me deixa eu trabalhar aqui de novo? Pronto, que coisa bonita. Aí, no próximo comentário, nós vamos ver, compensa ou não aceitar de volta. Legal. Eu achei interessante esse trecho. Quantas pessoas maltratam, ofendem a gente, porque a gente também ofende os outros, a gente não é inofensível assim, né? Lógico. Quantas pessoas que ofendem a gente
E a gente fala, ah, eu não vou perdoar, não perdoo nem na hora da morte. Eu, hein? Não faço isso não, tá? Se você me maltratar, me ofender, eu vou te perdoar todas as vezes que você precisar. É 70 vezes 7, entendeu? Todas as vezes que você precisar, eu vou te perdoar. Ah, mas te ofendi demais. Não tem importância, eu vou te perdoar. Não porque você precisa e porque você merece o meu perdão, não. É porque eu é que preciso ser feliz, eu é que preciso ter paz. Não estou te perdoando porque você merece, ou porque você precisa, ou porque você me impediu. Não. Eu estou fazendo isso porque eu preciso ser feliz. E esta felicidade vem de quem autorizou e pediu e ordenou que perdoasse. Deus. Fique com ele. Fui.

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1: Cajuru FM informa a hora certa.
2: 5:59.

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1: Meus amigos me perguntaram lá na escola quando eu cresci, que eu vou ser. Eu falei que eu sou formada na pecuária, o menino da pecuária.
2: De ponta a ponta.

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2: Cajuru FM informa a hora certa.
3: 6:48.

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1: Vídeo senhor explodindo aqui em casa.
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3: Cajuru FM informa a hora certa.
2: 6h58.

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0: e farão dos iguais, viu?
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11: 7h59.
12: Tô de volta pro Bailão Ação chegando, moçada!

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5: 8:28.

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2: Cajuru FM informa a hora certa.
3: 8:34.
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2: Existe uma teoria que se chama 90-10, onde uma pessoa tem 90% daquilo que você procura em alguém, só que você foca naqueles 10% que falta. Aí você sai pra rua, se aventura, e realmente você encontra aqueles 10%, mas não se deu conta que perdeu os 90%.
3: 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Tinha quase tudo, mas o quase tudo pra ele.

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3: 8:59.